exatamente, né? E o que tá certo pra mim, às vezes não tá certo pra ti, mas são só pontos de vista. O importante é que todos desfrutem dessa vida, porque ela é mesmo. Ela é mesmo. Essa vida é mesmo curta. Então desfruta, porque essa vida. Essa vida é mesmo.

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Muitas das vezes para tentar agradar people que não acrescente e nem sequer gosta de nós. 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Why? 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